Ah, esse tom de voz eu reconheço, mistura de medo e desejo. Tô aplaudindo a sua coragem de me ligar. Eu pensei que só tava

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2: Aí sim, o momento de nostalgia, o nosso momento, que é assim, religiosamente aqui feito pra você de segunda a sexta, das 10 à meia-noite. Então, já marca aí, ó,

0: negócio. Impressionante, ela é maravilhosa. Joss Stone aqui no Clássicos pra gente curtir em 2003. O que você tava fazendo, hein? Era lançado o filme Bad Boys 2, lembra disso? No futebol, ocorria o primeiro Brasileirão de pontos corridos. Quem lembra disso? Por falar em pontos corridos, em Brasileirão, em futebol, vamos falar de uma coisa importante aqui?
1: Brasil!
0: É a torcida Rádio Disney! 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Boa, né? Boa não. Ótima, maravilhosa. 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Ivan, acabei de ligar o rádio, conheci a Rádio Disney agora. Que legal essa rádio, amei é tudo. Mas será que eu tenho chance? É claro que tem. A gente sabe, né? Se a gente tem mais probabilidades porque está participando mais. Mas tem aquela história, tem gente que ganha com um bilhete, né? Só queria te lembrar desse negócio aí. Não desiste não e bora pra cima, tá?
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0: Essa daí é do ano de 1996, Spice, né?
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0: Você curte um forrozinho? Então se liga, porque São Paulo vai ganhar 3 dias de festa com cara de arraiá gigante. O São Junião Festival chega ao Pacaembu entre 7 e 9 de agosto, juntando nomes como Alceu Valença, João Gomes, Xande Avião, Natan e Mari Fernandes. Pega essa turma aí, ó. É aquele tipo de rolê pra quem quer cantar junto, dançar e ainda mergulhar na cultura nordestina. Tudo de bom, né? E tem detalhe melhor, além dos shows na arena, a Praça Charles Miller, em frente ao estádio do Pacaembu, vai ter entrada grátis, com programação cultural e comidas típicas. Eu falei que dava pra melhorar, ou seja, dá pra curtir o clima da festa, mesmo sem ir ali pra área dos palcos, né? Mas fica melhor ainda se você puder fazer as duas coisas. Se curte um evento que mistura música, tradição e arraiá dos bão, já vale colocar essa data na agenda. 7 e 9 de agosto. De agosto, entre 7 e 9 de agosto, tá bom?
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tá bom? E filmão. Ah, tem The Mandalorian e Grogu. Tá afim? Manda seu nome no 943-999130. Vai ganhar, hein? É hoje que você vai ganhar a sessão exclusiva Rádio Disney. É tudo!

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0: Rádio Disney é tudo com Coldplay, clássicos no ar até meia-noite. Deixa eu te perguntar, você já escolheu o seu clássico dessa noite de sexta-feira? Então bora sextar com o som que você tá a fim de curtir. Manda aí no 943-99-9130. Manda teu clássico já.
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0: Manda seu clássico. Chegou a hora de ouvir o seu pedido musical aqui no Clássicos Rádio Disney.
1: É isso, manda teu clássico, é você que manda, é você que quer, escolhe, pede, vai e vamos lá. Quero ouvir o que vem pela frente. Fala, garoto.
2: Boa noite, Rádio Disney.
1: Boa noite.
2: Luiz, motorista de aplicativo.
1: E aí, Luiz, bombando.
2: Toca aí, RPM pra nós.
1: Opa!
2: Obrigado.
1: Tamo junto.
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1: Vamos com essa aqui, ó. Aquele olhar 43, hã? Sensacional, né? Faltam 5 pras 11. Boa noite.

0: vibrar, eu diria, inclusive, sessão exclusiva Rádio Disney. Já mandou seu nome? 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
0: Simbora com mais uma hora de clássicos na nossa sexta-feira geladíssima. Ó, recomendo que você esteja de meias quentinhas. Lembra

o Mandaloriano e Grogu, que rola dia 29 de maio, às 9 da noite. Tá livre nesta noite maravilhosa do dia 29? Então você vai mandar o seu nome aí pra concorrer, não dá bom.

0: 96, aliás, trilha sonora de um filme. Que fica aí a dica pra você curtir um clássico, Romeu e Julieta, na versão de Léo DiCaprio. Quem se lembra disso? Pois é, essa música tá na trilha sonora de Romeu e Julieta, essa versão do Léo DiCaprio. Boa pedida também pra matar a saudade e assistir no final de semana, hein? Debaixo do cobertor. Ai, que tudo! Vem cá, clássico Sádio Disney rolando. Obrigada a você que tá curtindo a nossa programação. Onde quer que você esteja, eu vou mandar beijo. Por quê? Ela está aqui, curtindo muito a Rádio Disney. Cadê você, sua maravilhosa Thalia? Amando acompanhar a Rádio Disney pelo app, no caso, pelo streaming Disney Plus, que ela tá ligadíssima, né? Beijo pra você, Thalia. A caminho de São Lourenço, ouvindo as melhores na rádio. Vamos juntos, é Matheus. Um beijão, querido. Obrigada pela carona, Pedro. Eu escuto vocês o dia inteiro. Time 24 horas, você merece aplausos. Time 24 horas, aí sim, aí agregou valor ao camarote, né?
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0: Rádio Disney é tudo clássico, solando até a meia-noite. Gwen Stefani.
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0: Um reencontro clássico vem aí ao vivo no Rio. Lauryn Hill e Wyclef Jean devem levar o clima dos fundis pro Festival Global Citizen no dia 6 de junho na Enseada de Botafogo. O show marca os 30 anos de The Score. Disco que virou referência com faixas que atravessaram gerações. São dele hits como Killing Me Softly, maravilhoso, e Ready or Not, pra se ter uma leve ideia. E mais, o evento ainda recebe Ludmilla, Iggy Marley e Zion Marley, filhos de Lauryn, misturando o peso internacional com energia brasileira. Os ingressos são grátis, mas precisam ser garantidos por ações no app da Global Citizen, pelo WhatsApp ou com um trabalho voluntário. Esse reencontro promete ser histórico.
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Dessa vez o filme é O Mandaloriano e Grogu. Você vai assistir a esse filmaço com pipoca, refri, com acompanhante, sala de cinema fechada só pra gente. Ai, que tudo! Júlia Oliveira, Bascou de Dias, telefone final 37. É teu, viu? É teu esses ingressos. São seus esses ingressos. É teu esse presente. Tá bom, Ju? Nossa produção vai fazer contato contigo, mas já coloca na agenda que dia 29... Nas noites maravilhosas aí que você ouve a Rádio Disney, mas no dia 29 você tá liberada, tá? Pra ir lá assistir. Eu libero você do clássico.

0: fica triste não, que ainda temos muitas poltronas, tá? Pra liberar. Você continua curtindo a Rádio Disney aí, atento e participa.
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Mesmo, chegamos. Ai, eu queria tanto esse sabadão. Vou dar até aplausos aqui, né, produção? Que é isso? Vamos embora juntos e fazer um final de semana incrível, espetacular. Pode ser assim, vem comigo? É, então bora, aumenta o som e cola.

nas redes sociais, a gente tá o quê? Entendeu? Captando seus pensamentos. Rádio sempre fez isso, tá? Dá licença, redes sociais, que rádio sempre fez isso. Um beijo, Eliana, obrigada pela carona, sua lindona. Cauê, de São Bernardo.

0: presentão no, na promoção Corrida Premiada. Pode rolar a qualquer momento, nós estamos dando dicas agora, tá? De regiões, assim, como quem não quer nada, pra facilitar a sua vida. Beleza? Então é isso, continua grudado aqui na Rádio Disney.
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0: Rádio Disney, tudo com Jordan Sparks, Chris Brown no air.
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0: São Paulo vira um festival a céu aberto nesse final de semana. A Virada Cultural 2026 chega com shows de Thiaguinho, Seu Jorge, Luísa Sonza, Titãs, Pericão, Joelma, CPM22 e muito mais, espalhados por 21 palcos entre o centro e os bairros. Não é só de música também que vive a Virada Cultural, não, tá? Vai rolar teatro, exposição, yoga, experiências na Paulista e até a Rony Festival indiano pra colorir a programação. Vai ser tudo. Pra curtir sem perrengue, vale se organizar. Metrô e CPTM funcionam 24 horas de sábado pra domingo. E no domingo tem tarifa zero nos ônibus. Pois é, na mochila só o essencial. Documento protetor, capa de chuva, água e lanche lacrado. Tá bom? Pega essas diquinhas aí. E anota também outra dica de ouro. Combine ponto de encontro e guarde celular e cartões bem guardadinhos. Se liga na sua rota, escolhe agora o seu palco e tenha um excelente final de semana.
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6 de maio, gente. Vocês têm noção que nós estamos com um pezinho no meio do ano. E eu não me acostumo, não. Todo dia eu falo a mesmíssima coisa. O que está acontecendo? Doideira, né? Bom, deixa eu mandar beijão pra Priscila, que disse que acabou de descobrir a rádio e que amou. Ô, Priscila, seja bem-vinda. Você está sendo batizada agora como mais uma ouvinte Rádio Disney. Boa, um beijão, viu, sua linda? Quem mais? Ó, tá com a gente. Tô devendo aqui beijo pra uma galera. Calma que eu tô chegando. Henrique! E aí, Henrique? Tá sempre com a gente. Tem o Henrique e tem o Pedro Henrique, que

você tá certo, aí depois você me manda, tá, queridão? Aí é ele, o filho Henrique, Henrique Filho, e o Murilo Benício, uma família belíssima, e estão sempre ouvindo a Rádio Disney, estão o dia inteiro aí com a gente, que delícia, prazerzão. Ah, o bairro Cidade Pava, agora entendi, na Zona Sul, é isso? Falei certo agora? Edson Lima!

0: Beth, linda. Quem mais? Alana. Quem chegou? Alana. Beijo, Mônica. Beijo também. Boa noite. Luiz Felipe. Uma galera. Já mais uma leva de beijos, abraços e alôs aqui na madrugada, Rádio Disney. Tá bom demais, né? Tudo.
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Dá uma pausa na conversa aí, tá? Dá uma pausa, que eu preciso falar e eu preciso que você me escute. Imagina você com um acompanhante em Curaçao, no Mar do Caribe. Vou repetir a pergunta, você começa a imaginar. Imagina você com um acompanhante. Pensa quem que você gostaria de levar para Curaçao, no Mar do Caribe. Passagens aéreas, hotel com café da manhã,

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0: Se você curte Star Wars, tem filmaço estreando nos cinemas. O Mandaloriano e Grogu tem tudo pra virar programa certo pra quem gosta de aventura em uma galáxia muito, muito distante. É a dupla que já ganhou a galera na série The Mandalorian do Disney Plus, agora em uma missão nova no meio da bagunça depois da queda do Império. Eles devem achar os esconderijos dos senhores da guerra imperiais espalhados pela galáxia. E tem um extra que chama atenção, além de Pedro Pascal. De volta como protagonista daquele maravilhoso filme, ainda tem a maravilhosa Sigourney Weaver no elenco, ou seja, ação, ficção científica e muita nostalgia num pacote só. Então, se liga, porque Mando e Grogu voltam pra provar que a galáxia de Star Wars ainda guarda muita história pra contar. E ó, sessão exclusiva à Rádio Disney com esse filmaço no dia 29. Se liga, porque a qualquer momento você pode concorrer a ingressos, ou seja, poltronas pra você viver essa experiência com a gente, tá bom?
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você também. Valeu, valeu, viu? Ulisses é time da noite, segundo ele. Ah, acho que você também tá durante o dia, Ulisses. Ah, você tá que eu sei. Quem mais? Ó, Irlândia.

organiza. Nesse sabadão é assim, ó. Vai ser chuvoso durante o dia e a noite, tá bom? É, vai ser. Mas leva a capa de chuva se vai dar rolê, leva guarda-chuva, bota um sapato impermeável que essa

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Nossa, tá começando a nossa madrugada. Aqui quem tá falando é Rodrigo Campos ao vivo e dentro do seu radinho. Valeu todo mundo na sintonia da Rádio Disney. Já aproveita pra ir anotando as músicas da nossa playlist do final de semana. Fica por aqui. É, tudo.

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1: Eu acho que você tem que mandar aquela mensagem. Mas manda o que tá no seu coração. Porque se fosse eu falaria mais ou menos assim.
2: Ei, boa noite. Antes de te bloquear, eu só vim te dizer que a partir de hoje pode tocar o terror, fazer o que quiser fazer. A boca é sua, curte sua farra. Sinto mais nada.
1: Não, apaga.

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Turma, deixa eu falar uma coisa. Final de semana tá online, né? Bora anotar as moedas mágicas, porque vale 4 oncinhas. Duzentão. É aquele esquema que você já sabe, né? Entre

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0: Dali, meu povo! Estamos de volta aqui na Rádio Disney. É no clima, é no ritmo. Aqui quem fala é Rodrigo Campos, dentro do seu radinho. 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É tudo!

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1: Ismael e Rodolfo, falando de amor.

0: Rádio Disney é tudo! Pra você que tá na sintonia curtindo, vamos juntos, hein? O madrugadão é nóis! Aqui é o Rodrigo Campos dentro do seu radinho na Rádio Disney. Simbora ouvir mais músicas!
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1: É, tem coisas que a gente promete, mas não cumpre, né?

0: dia 150, né? Todos os dias a gente dá dica de onde o nosso passageiro 5 estrelas está, em algum lugar, em algum ponto de São Paulo. 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
0: Dali, meu povo! Estamos de volta com mais músicas dentro do seu radinho. Aqui quem tá falando é Rodrigo Campos. Estamos aqui nessa madruga de sabadão. Simbora! É tudo!

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0: tá gostando e tá amando? Tá no clima e tá no ritmo dessa madruga de sabadão? Aqui é Rodrigo Campos, dentro do seu radinho. Tô aqui, vamos embora continuar ouvindo música.
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0: Oi, minha turma! De volta, aqui é Rodrigo Campos, que tá falando ao vivo dentro do seu radinho, pra gente curtir mais músicas. Tô chegando com essa aqui, que eu sei que você vai amar. É tudo!

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1: Rádio Disney é tudo! Eita, gente! Fechamos em uma hora direto de música sem intervalos. Esse foi o nosso Super Expresso Rádio Disney no clima, no ritmo. Seu sabadão vai começar muito bem. Eu sou o Rodrigo Campos. Obrigado pelo carinho, pela audiência, madrugueiros e madrugueiras. A gente curtiu a madrugada todinha juntos, é ou não é? Ninguém me abandonou. Agora eu vou descansar na neném. Juízo, gente! Bom final de semana. Tchau, tchau. E acabou o Super Expresso Rádio Disney. Daqui a pouco tem mais, hein? Fica na cola da Rádio Disney. 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
22: Bom
12: dia, ótimo sábado pra você, time da manhã. Eu, Suzana Abreu, tô chegando, vou ficar com você até o meio-dia, então bora lá? É tudo! E claro que eu já cheguei com aquele presente pra você mandar no WhatsApp aqui o seu nome completo e concorrer. 943-99-9130, valendo par de ingressos pro Família no Parque, hein? Tem infláveis gigantes, tirolesa, muita diversão pra toda a sua família. Então é só colocar o seu nome completo aqui e participar das outras promoções também. Você sabe que a Rádio Disney tem a promoção aqui do Baú do Tesouro, que já já, logo mais, eu começo a dar as dicas, porque entre 8 e 9 da manhã eu já vou liberar essa

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26 minutos. E aí, time da manhã, muito friozinho. 16 graus em máxima pra hoje, adivinha? Não deve ultrapassar quantos graus? Quantos? 19. Eita, mas vamos lá, porque no, aqui na Rádio Disney tem a melhor playlist pro seu final de semana e as melhores promoções também. Time da manhã, vocês querem dicas pra saber qual é a senha do baú hoje? Ai, ai, ai. Tem na praia. Já que vocês só falam que eu só dou essa dica, mas inclusive tem na praia mesmo esse daqui, viu? Não é personagem, é um objeto.

0: 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E do lado você coloca seu nome completo. 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O sinal é esse aqui, ó.
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0: Rádio Disney é tudo. Shawn Mendes e Camila Cabello, Senhorita. E aí, tudo certinho, time da manhã? Ó, você sabe que nesse final de semana tem a Virada Cultural 2026, hein? Hoje, 18 horas, tem Sidney Magal no palco São João. 19h30, Péricles no palco Anhangabaú. 9h30, tem Titãs no palco Brasilândia. E 10 horas, tem Luísa Sonza no palco Anhangabaú. Durante toda a nossa programação, a gente vai falando aqui dicas de transporte, como você deve se programar, como aí você deve ir e o que levar ou não. Então, fica ligado, não desgruda aqui da programação da Rádio Disney. Vai mandando sua mensagem no 943-99-9130, porque no final dessa hora tem par de ingressos pro Família no Parque. Lembrando que tem as outras promoções também, hein? Você sabe que aqui a Rádio Disney já vai falar a senha do baú. Vocês querem mais uma dica? Bora que bora! Tem na praia, é um objeto e provavelmente você viu um hoje. Com certeza, já sabe o que é? Cadê aqui o time da manhã, hein? Bora que bora, daqui a pouquinho eu falo mais dicas pra você, então não desgruda dos 91.3.
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18: Bom dia, bom sabadão, 16 graus. 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
2: Eu acho que você tem que mandar aquela mensagem. Mas manda o que tá no seu coração. Porque se fosse eu falaria mais ou menos assim.
3: Ei, boa noite. Antes de te bloquear, eu só vim te dizer que a partir de hoje pode tocar o terror, fazer o que quiser fazer. A boca é sua, curte sua farra, sinto mais nada.
2: Não, apaga.

0: Rádio Disney é tudo. Bom dia, time da manhã. E aí, tudo certinho? Você ouviu Mark Ronson, Bruno Mars? Bom demais, hein? E aí, quem é time da manhã e tá aqui, hein? Põe a mão aqui, que já vai, fecha. Quem lembra dessa brincadeira, hein? Bora que bora, let's go que let's go. Já, já tem presente pra você, hein? Então, não marca bobeira, manda aqui no nosso WhatsApp, 943-99-9130, valendo par de ingressos pro Família no Parque. Tem time da manhã ou mandando mensagem aqui? Então, bora ouvir.
1: Bom dia, Sus, sua linda!
0: Oiê!
1: Alegrando nosso sábado, aqui
0: opa,
1: quem fala é Leandro Pérez, motorista de APP da região de Baleleiros.
0: Olá!
1: O time da manhã
0: chegou!
1: O time da manhã chegou! Rádio Disney, a rádio que é tudo!
0: Valeu, Lê! Bom dia pra você, tá vendo? O time da manhã tá aqui em peso. E ó, deixa eu aproveitar, já que tá todo mundo em peso aqui, porque já pensou você em Curaçao? É, vai ter uma promoção aqui com passagens aéreas, hotel, café da manhã, pra você curtir 4 dias incríveis no Mar do Caribe. É, não desgruda aqui dos 91.3, que muito em breve a gente te conta tudo aqui pra você sobre essa novidade, tá bom? Então bora, time da manhã! Com Maroon 5.

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0: Rádio Disney é tudo. Tiaguinho me balançou. 7:56 é hora de saber quem levou aqui o par de ingressos, hein? Pra você curtir aí junto com a sua família, no Família no Parque. Atenção, Tânia Damasceno, final do telefone 0876. Parabéns. Só aguarda a mensagem da nossa produção, tá bom? Fica ligado, você aí que não ganhou agora, que na próxima hora tem presente. Deixa eu mandar um beijo aqui pros passageiros do Salwan. Tá sempre junto com a gente, Sofia, Davi, Carol. Obrigada pelo carinho, viu? Beijo enorme. Marcos, motorista de aplicativo, também tá em Guarulhos. Nesse frio, beijo, beijo, bom trabalho. Bora, time da manhã, mandando mensagem aqui, participando. Porque já já eu vou falar a senha do baú do Tesouro Rádio Disney, entre 8 e 9 da manhã. Mas eu já dei algumas dicas, né? Falei que tem na praia, obviamente, como eu sempre falo. É um objeto, provavelmente você já viu um hoje. Você já viu? Com certeza! O que mais? Não é personagem, mas um personagem da Disney usa muito. Usou muito. Foi ali, ó. Amigão. Eita, que eu tô dando muita dica, hein? Ai, ai, ai, ai, ai. Será que você já sabe o que que é? Não esquece de mandar daqui a pouquinho com a hashtag Eu Quero as Moedas Mágicas, hein? Bora, time da manhã, participando. 943-99-9130. Bora que bora. Porque agora tá chegando informação.
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0: E se você acha que a virada cultural é só show, se liga que o sábado tá recheado de experiências incríveis para quem quer curtir teatro, cinema e exposições. Na Avenida Paulista, o agito começa cedo. O Centro Cultural Coreano abre às 10 horas com experiências de beleza e gastronomia, enquanto a Japan House exibe também filmes japoneses a tarde toda. À noite, o clima fica místico com cinema ao ar livre, exibindo aí Frankenstein nos jardins da Casa das Rosas. 8 horas e uma madrugada também inteira de RPG e jogos de tabuleiro. Já no Centro Histórico, o CCBB estende o horário das exposições até a meia-noite. E o MASP inicia sua maratona de 24 horas aberto a partir das 18 horas. Agora, para quem busca apresentações de peso, o teatro e o cinema dominam a noite. No Sesc Pompeia rola o imperdível cine-concerto do filme Tubarão, com orquestra ao vivo às 8:30 da noite. Agora, se a sua pegada for mais cultura urbana, não perca as batalhas de rima no Centro Cultural da Juventude, a partir das 5 da tarde, ou as visitas mediadas noturnas no Museu da Arte Sacra. É a opção aí pra que não acaba mais e pra você aproveitar aí o seu final de semana. Daqui a pouquinho a gente volta.
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0: 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Bora lá, time da manhã, participando aqui no 943-99-9130. Manda mensagem aqui, tem presente pra você, hein? É tudo!

0: Rádio Disney é tudo, Rosé e Bruno Mars. Bom demais ter a sua participação aqui, 943-99-9130. Tá valendo presente, hein? Par de ingressos, sessão exclusiva Mandaloriano e Grogu, que vai acontecer no dia 29 do 5, Shopping Bourbon, 9 horas da noite. E aí, time da manhã, tão com tudo? Bora aqui pro nosso WhatsApp, 943-99-9130. Quem tá aqui?
1: Bom dia, Su.
0: Bom dia,
1: time da manhã, que é Cida Zona Norte. A saidinha da Marginal pra Ponte das Bandeiras, sentido Zona Sul,
0: como
1: sempre
0: é que tá
1: travada.
0: Ixi,
1: o pedacinho da Santos Dumont também tá bem parada, passando todos os faróis, começa a andar um pouquinho lá na frente, na Tiradentes.
0: Eita.
1: Um bom sábado pra todos, um ótimo final de semana com essa chuvinha.
0: Valeu,
1: beijo.
0: Beijo, obrigada pela informação. E ó, falando de transporte, você sabe que hoje tem a virada cultural e o metrô e a CPTM vão funcionar 24 horas de sábado para domingo e vai facilitar aí o deslocamento entre os palcos. Já no domingo, amanhã, vale aproveitar o tarifa zero para andar de ônibus de graça pela capital paulista. E para evitar filas, a recomendação é comprar o bilhete QR Code antecipado pelo aplicativo Top ou também pelo WhatsApp oficial do serviço. E aí, time da manhã, entre 8 e 9, você sabe que tem aqui a senha do baú, né? Baú do Tesouro Rádio Disney. Vocês não descobriram ainda? Ninguém acertou ainda, então vai mais uma dica. Tem na praia, é um objeto, provavelmente você já viu hoje, já, com certeza já. Todo mundo usa pelo menos uma vez por dia. Tem no banheiro, tem no elevador, tem vários locais, hein? Não é um personagem, mas um personagem da Disney usou muito, hein? Então bora lá, o que vocês acham que é, hein? E ó, não esquece de participar também da Smart TV 60 polegadas, hein? Você sabe que você vai ganhar, além disso, um ano de assinatura do Disney Plus. Pra isso, quando você ouvir o sinal, manda a hashtag Essa TV é Minha com seu nome completo e faz isso, ó, agora!
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0: Rádio Disney é tudo Black Eyed Peas, 8h27, bom dia. E aí, por onde você tá? Tá chovendo? Olha só, hoje o dia vai ficar todo assim, viu? Inclusive amanhã. A máxima prevista pra hoje é de 19 graus e chuva aí ao longo do dia. Então bora, time da manhã, mandando mensagem que tá valendo par de ingressos, sessão exclusiva, o Mandaloriano e Grogu, hein? Sessão exclusiva é aquela em que você, ouvinte, fica junto com a gente, porque a sala é fechada só pra time Rádio Disney, hein? Então bora lá, manda seu nome completo e não esquece de ficar ligado, porque no final de semana tem a melhor playlist aqui. E você sabe, toda vez que eu toco o sinal, você manda a hashtag essa TV é minha, mais o seu nome completo. Você sabe que tá chegando o maior campeonato de futebol e você precisa assistir com uma TV digna, 60 polegadas, hein? 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Então fica ligado, não desgruda mais, porque Rádio Disney é tudo. 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
0: Rádio Disney 8h29. Bom dia.
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0: De volta aqui nos 91.3. E aí, time da manhã, tudo certinho? Eu sou Suzana Abreu, tô junto com você hoje até o meio-dia. E ó, um beijo aqui pra quem tá curtindo a gente pelo Disney Plus. Ó lá, tô mandando um beijo aí, ó. Bora que bora, um beijo também pro Miguel, 3 aninhos, tá curtindo a Rádio Disney. Felipe Maria, do São Bernardo do Campo, tão aqui querendo o par de ingressos, sessão exclusiva Mandaloriano e Grogu, hein? E aí, você quer? Então manda mensagem aqui no nosso WhatsApp. 943-99-9130. Não esquece de colocar o seu nome completo, dedinhos cruzados e boa sorte! Rádio Disney é tudo!

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0: Rádio Disney é tudo. Adele, 8 horas e 46. Participa mandando sua mensagem 943-99-9130. Valendo par de ingressos, sessão exclusiva Mandaloriano e Grogu. Tem refri, tem pipoca. Vai ser dia 29 agora no Shopping Bourbon, 9 horas da noite. Então, time da manhã, se inscreva. Mas agora tá chegando uma coisa aqui. Nossa, peraí, que tá pesado. Peraí.
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0: Ai, ai, ai, time da manhã. Vou falar um negócio, hein? Vocês estão feras nas dicas. Também foram boas, vai. Principalmente a que tem na praia. Bora, time da manhã. Tá com a hashtag preparadíssima aí? Já escreveu no celular? Ah, eu quero as moedas mágicas? Essa é a hashtag. Eu quero as moedas mágicas, mais a senha que eu vou falar agora. Espelho! A senha de hoje é espelho. Manda pra gente, 943-99-9130. Bora, time da manhã!

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0: Rádio Disney é tudo, menos é mais. Simone Mendes, Pedro Pecado. Hora de saber quem levou par de ingresso, sessão exclusiva, o Mandaloriano e Grogu. Vai ser agora dia 29 no Shopping Bourbon. Kátia de Oliveira Ferreira, final do telefone 5467. Ô, Kátia, você vai curtir esse filmaço junto aqui com a Rádio Disney, hein? Obrigada pelo carinho. É sessão exclusiva, a gente fecha o cinema só pra você que é ouvinte, Rádio Disney. Obrigada, certo? Agora, já tem mais presentes, não fica triste, hein? Inclusive, eu falei a senha agora há pouco do baú do tesouro Rádio Disney, hein? Ó, o Rick tá falando, tem na praia? Lógico que tem. Nós, mulheres, principalmente, levamos muito, que é o espelho, pra se maquiar, pra passar aquele gloss, não é? Tá vendo? Todas as minhas dicas têm sentido, tá? Não vem, não. Bora participar, 943-99-9130, mas ó, tá chegando informação em cartaz?
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0: E se você curte Star Wars, tem filmaço estreando nos cinemas, o Mandaloriano e Grogu. Tem tudo pra virar programa certo pra quem gosta de aventura, em uma galáxia muito, muito distante. É a dupla que já ganhou a galera na série The Mandalorian, do Disney Plus. E agora, uma missão nova. No meio da bagunça, depois da queda do Império, eles devem achar os esconderijos. Aí, dos Senhores da Guerra Imperiais, espalhados por toda a galáxia. E tem também extra que chama atenção, viu? Além de Pedro Pascal de volta como protagonista. É ação, ficção científica e muita nostalgia num pacote só. Então, se liga, porque aqui tem também pra você ingressos, hein, durante toda a nossa programação. Mandalorian e Grogu voltam pra provar que a galáxia de Star Wars ainda guarda muita história pra contar. Fica ligada e não desgruda dos 91.3.
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sobre a Rádio Disney, tá valendo pra você agora par de ingressos pro Cine System. Você vai escolher o filme, quando você quer ir, então bora que bora! Já sabe, manda aquele áudio pra gente ou mensagem de texto 943-99-9130. Não esquece seu nome completo, hein? Bora! 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

0: Rádio Disney é tudo, Billie Eilish, 9:17. E aí, sábado, hein? Bora! 16 graus, máxima prevista pra hoje de 19. E ó, mas ó, tem festa. Você sabe que hoje tem a virada cultural, 21 palcos principais, 5 sendo no centro histórico, como Vale do Anhangabaú e República, e 16 espalhados pelos bairros. As zonas norte, sul, leste e oeste recebem grandes estruturas em locais como Butantã, Guaianazes, Freguesia do Ó e Capela do Socorro. Além disso, as unidades do Sesc e Céus também recebem diversas atrações. E a gente vai falando aqui durante a nossa programação aqui, dicas pra você curtir da melhor forma possível. Certo, time da manhã? Então, ó, participa com a gente no 943-99-9130. Tem mensagem aqui? Tem no nosso WhatsApp?
1: Su, bom dia, Suécio. Hoje 4.5, Su.
0: Olá!
1: E escutando vocês aqui, meus, estamos aqui, ó, escutando vocês. Vocês são sensacional. Serjola não tá, mas você e ele, essa dupla é a melhor. Pra mim, da Rádio Disney, essa dupla é a melhor.
0: Ale. Obrigada pelo carinho, parabéns, viu? Muitas felicidades pra você, tudo de bom. E ó, um beijo também pro Fábio dos Anjos, beijo pra Lê, Gudi e Théo, tão em casa curtindo a gente. Obrigada pelo carinho. E ó, time da manhã, que tal receber uma Smart TV 60 polegadas na sua casa, hein? Ah, vai ser bom demais, não vai? E ainda com Disney Plus, um ano pra você curtir? Então, você já sabe, assim que ouvir a hashtag, manda pra gente aqui, essa TV é minha, mais o seu nome completo.
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0: Michael Jackson, Justin Timberlake. 9h31, bom dia. Bom dia, time da manhã. E aí, como é que você tá? Tudo certo? Acordou, tomou café, foi fazer exercício, tá indo trabalhar, estudar, tá levando a gente de carona? Ó, obrigada aí a todo mundo que tá junto com a gente aqui nos 91.3. E ó, deixa eu te lembrar também que hoje, sabadão, às 23 horas, tem o Esquenta, só track boa, hein? Entrando no clima do maior festival de música eletrônica do Brasil, a Rádio Disney assumiu esse Esquenta, então sintoniza, hein? Ó, até a meia-noite, das 11 à meia-noite, a melhor playlist com sets exclusivos e também é aquele ingresso que você quer. Então, não desgruda, porque a Rádio Disney é a rádio oficial do Só Track Boa. E ó, falando em presente, tem presente pra quem tá nas ruas hoje?
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14: 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Uau. Bom dia, time da manhã. Você tá ouvindo a melhor playlist do seu final de semana. Então bora participar, manda mensagem.
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B.O.B., Hayley Williams, Airplanes. 9h48, bom dia, time da manhã. Você tá junto com a gente? Obrigada pelo seu carinho, pela sua audiência. Ó, final da hora, daqui a pouquinho, dentro de alguns minutos, eu vou falar quem vai levar o par de ingressos pro Cine System. Então corre pro nosso WhatsApp que dá tempo de se inscrever. 943-99-9130. Pra você que é motorista de táxi ou aplicativo, fica ligado durante a nossa programação que na semana a gente dá dicas de onde o nosso passageiro 5 estrelas tá, hein? E aí, você já sabe, pediu táxi ou aplicativo, você ganha voucher de combustível na hora, se tiver ouvindo a Rádio Disney, hein? Por isso que eu falo, não desgruda. Agora, time da manhã, você aí sabe que a gente tá fechado com você, hein? E aí, anotou a dica? Não anotou? Então você já sabe, né? Que aqui, time da manhã, a gente te ajuda a pegar aquela moeda mágica do baú, hein? Baú do Tesouro Rádio Disney. É espelho. Não esquece da hashtag, eu quero as moedas mágicas. Por aqui a gente continua com Bruno Mars. Faltando 10 para as 10. Bom dia.

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0: 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Luan Santana, MC Kekel. 9h56 é hora de saber quem levou aqui o par de ingressos pro Cine System. Atenção, Kátia, de Cássia e Gidio. Final do telefone 8132. Parabéns, sua linda. Obrigada pela sintonia. Obrigada pelo carinho. Obrigada por estar aqui. E ó, na próxima hora tem mais par de ingressos, hein? Mas é pro lançamento de um Mandaloriano e Grogu, junto com uma orelha do Grogu. Então manda 943-99-9130 seu nome completo. Não esquece de ficar grudadinho aqui nos 91.3, que inclusive, time da manhã, você e um acompanhante, vocês podem ir, sabe aonde? Pro Mar do Caribe, em Curaçao, é! Passagens aéreas e hotel com café da manhã pra curtir 4 dias incríveis. Então, fica com a gente que em breve eu vou te contar essa novidade, hein? Bora, time da manhã, mandando mensagem, participando. Deixa eu mandar um beijo aqui pra quem tá junto com a gente nessa manhã. O Rick James, obrigada pelo carinho de sempre. Quem mais aqui tá junto comigo? A Thalita Matos, de Santo André. Obrigada, beijo. Obrigada mesmo. Anderson José também já deu aquela passadinha por aqui. A todos os motoristas, taxistas que estão levando a gente de carona. A você que tá indo pro seu trabalho. Ó, fica ligado que a gente fala aqui das informações também da virada cultural. Agora, trem e metrô tá funcionando normalmente, mas vai ter operação especial pra você curtir a virada, hein? Fica ligado, já eu volto com muito mais.
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0: 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Bom dia.
3: O que é?

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10: E aí, time da manhã, muito frio? Ó, máxima pra hoje não deve passar os 19. Agora 16 graus e vem chuva por aí, hein? Tudo!

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Rádio Disney é tudo Simone Mendes, dois fugitivos, 10 e 12. E aí, time da manhã, como é que vocês estão, hein? Tudo certinho? Bora que bora? Let's go que let's go. Então já sabe, participa mandando sua mensagem de texto ou de áudio aqui no 943-99-9130. E já sabe, né? Já sabe. Quando ouvir o sinal aqui da nossa promoção, você manda pra gente aqui o quê? Você tem que mandar o seu nome completo, mais a hashtag eu quero. Essa TV é minha, porque essa é a da TV, hein? A da senha do baú, eu falei agora há pouco. Daqui a pouco eu repito, porque eu tô fechada com o time da manhã. Então, bora que bora! Ah, essa TV é minha, hein? De quem vai ser? Eu sei que tem muita gente

0: pessoal já tá mandando, porque sabe que vem o sinal. Então é isso mesmo, manda agora!
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0: 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Rihanna e Neil. 10h26, e aí, time da manhã, tudo certinho? Olha, você sabe que tem virada cultural, trazendo gigantes. Vai ter Thiaguinho, Seu Jorge, Luísa Sonza, Titãs, Péricles, tudo isso pra agitar as multidões nos palcos principais. Então, fica ligado que a gente vai te informando sobre tudo que tá rolando. Agora, neste momento, operação normal de trens e metrôs, mas se tiver alguma ocorrência, dá uma mensagem aqui pra gente, avisa aí, 943-99-9130. Valendo par de ingressos pro lançamento de O Mandaloriano e Grogu, junto com uma orelha do Grogu. Então, participa e não fica de fora, que você sabe que a Rádio Disney tem as melhores promoções. Inclusive hoje, que é sabadão, além das promoções, tem o quê? A Trek Boa. Só Trek Boa. A partir das 11 horas da noite, a gente vai entrar no clima do maior festival de música eletrônica. E claro que a Rádio Disney assumiu esse esquenta. Então, você já sabe, encontro marcado para curtir a melhor playlist com aquele set exclusivo. E também, você tá esperando ingressos? Então, fica ligado aqui nos 91.3, que a Rádio Disney é a rádio oficial do Só Trek Boa. Vai mandando sua mensagem, participa, porque a Rádio Disney é tudo. 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

0: 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Bom dia.
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2: 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E aí, time da manhã, como é que você tá? Bora mandar aquela mensagem? 943-99-9130. Eu sou Suzana Abreu e tô junto com você na melhor. É tudo.
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Rádio Disney é tudo Tate McRae. 10h41, bom dia, time da manhã. Eu, Suzana Broto, por aqui, trazendo as melhores promoções e presentes. Final dessa hora, tá valendo pra você o par de ingressos pro lançamento de O Mandaloriano e Grogu, junto com uma orelha do Grogu. Então, bora mandar mensagem de texto ou de áudio. Deixa eu mandar um beijo aqui pra quem tá curtindo a nossa programação. O Rodrigo falou assim: manda um beijo pro meu filhote, Pedro Henrique, tá mandado. Obrigada pelo carinho, viu? Um beijo pra você. Quem mais aqui tá junto com a gente nessa manhã? É o Sinho. Falou: ah, pena que eu não te vi ontem pra tirar foto com você e com o Serginho. Ah, não acredito que você veio aqui. Não tirou foto com o time da manhã, hein? Mas não vão faltar oportunidades, não é mesmo? Você vai ganhar mais presente, tenho certeza disso. Quem mais aqui tá junto com a gente nessa manhã? Curtindo a Rádio Disney 91.3. Pessoal, tá ligadíssimo, participando, se inscrevendo nas promoções, que são várias, viu? A Ângela, ela tá em Feira de Santana, Bahia. Olha só a nossa audiência. Você que tá curtindo também pelo Disney Plus, manda mensagem, tá me vendo? Tô dando tchauzinho, tô dando um beijo agora. Obrigada pelo carinho. Ó, participa, porque você sabe que a Rádio Disney tem as melhores promoções. Baú do Tesouro, eu falei a senha entre 8 e 9 da manhã. Espelho. E aí? Conta pra ninguém que eu contei. Entre 4 e 5 da tarde vai ter outra senha. Então fica ligado, hein? Fica ligado, time da manhã. Fica ligado também, porque já já eu solto mais sinal pra você concorrer a uma Smart TV 60 polegadas por semana. Por semana. Mais um ano de Disney Plus. Então fica com a gente, porque Rádio Disney é tudo.

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0: Rádio Disney é tudo Sam Smith. 10h56, hora de saber quem levou o par de ingressos pro lançamento de O Mandaloriano e Grogu, junto com uma orelha do Grogu. Atenção você, Ana Paula Silva. Final do telefone 7468, foi você, sua linda. Parabéns, viu? Beijo pra você, obrigada pelo carinho, pela sintonia aqui nos 91.3. Na próxima hora, já vou mandar aqui a dica, hein? A dica não, já vou falar logo, sem spoiler. Vai direto, par de ingressos pro Família no Parque. Tem infláveis gigantes, tem tirolesa e, claro, diversão não vai faltar pra você e toda a sua família. Então, tá afim? Manda aqui no WhatsApp seu nome completo, 943-99-9130. Deixa eu aproveitar e mandar um beijo aqui pra Luciana de Itaquera, que tá fazendo almoço e curtindo o time da manhã. Que temos hoje para o almoço, hein? Olha, vou sair na hora do almoço, hein? Vou passar aí. O Leonir Koller, assim que fala, o Polaca, tava curtindo a gente do Paraná, através do Disney Plus. Ó, um beijo pra você. A Larissa, a Lorena também, obrigada pelo carinho. Quem mais aqui tá curtindo a Rádio Disney? A Bárbara de Araraquara também tá no Disney Plus. Beijo pra você. Um beijo pra todos do Paraná também curtindo aqui. Obrigada pelo carinho. Olivia e Paco também. Olivia Sesca, é assim? Tá de Ribeirão Preto também. Obrigada pelo carinho. Time em peso é o time da manhã, né? Agora, você que quer presente e tá por aqui em São Paulo, se liga só.
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14: E aí, time da manhã, tá levando a gente de carona? Você que é motorista de táxi ou aplicativo, já manda a hashtag pra gente aqui, corrida premiada e boa sorte. Durante a semana, a gente dá dicas de onde nosso passageiro 5 estrelas vai estar. E ó, lembrando que já já vai ter mais um sinal aí pra você levar Smart TV 60 polegadas. É uma por semana. Além disso, tem um ano de assinatura do Disney Plus. Então já anota a hashtag. Essa TV é minha, mas o seu nome completo. Bora! Tá valendo pra você também aqui, par de ingressos pro Família no Parque. Quem tá afim, manda aí no WhatsApp. Su, eu quero. Bora!

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Rádio Disney, é tudo Maroon 5, 11h17. E aí, time da manhã, você que vai curtir a virada cultural. Ó, não esquece de levar seu documento, garrafinha de água, aqueles snacks pra você comer durante aí o momento que você vai ficar. Carregador de celular pode ser também aí pra você não perder nenhum momento fotografar, não é mesmo? Então, ó, lembrando também, uma capa de chuva é essencial, principalmente hoje, que a temperatura tá agora com 17 graus. Máxima pra hoje não deve ultrapassar os 19 e tem previsão de chuva forte aí no decorrer do dia. Time da manhã, quem tá junto com a gente aqui, mandando mensagem no 943-99-9130, quem aí quer o par de ingressos pro Família no Parque, hein? 943-99-9130. Não esquece de colocar seu nome completo aqui pra participar das promoções e ficar ligado que já já tem mais um sinal pra você levar essa Smart TV nova. Gente, é uma por semana. Além disso, você vai ter um ano de assinatura no Disney Plus. Quem aí não quer curtir o maior campeonato de futebol com uma TV dessas? Fala a verdade, né? Olha, a TV tá absurdo, viu? O valor tá lá em cima porque todo mundo tá querendo, claro, assistir numa TV maravilhosa, com a tela ali, ó, limpinha, sem aqueles rabiscos, nada. Tela maravilhosa. Então, pra concorrer, fica ligado que já já eu solto esse sinal. Você vai mandar pra gente com a hashtag Essa TV é minha, mais o seu nome completo. Bora, time da manhã! Rádio Disney, é tudo!

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0: Rádio Disney é tudo. Bruno Mars, 11h27, aí, time da manhã. Dá tempo ainda de você mandar a sua mensagem aqui e concorrer o par de ingressos pro Família no Parque. Você vai poder se divertir em família. Tem infláveis gigantes, tem aquela tirolesa maravilhosa. Eu adoro. Então, manda seu nome completo, 943-99-9130. Time da manhã aqui tá arrasando nas mensagens. Maria das Dores aqui tá curtindo a nossa programação, falou que quer os ingressos. O Eduardo também, a Tatiane Silveira, beijo pra você, obrigada pelo carinho. Vamos que vamos, time da manhã, tô torcendo, hein? Lembrando que tem as outras promoções também, hein? Hoje você sabe que eu já falei a senha do baú do Tesouro Rádio Disney, mas vai ter mais uma vez, hein? Hoje à tarde, entre 4 e 5 da tarde, você vai saber mais uma senha. Quanto mais senha você anotar, mais chances você tem de levar a moeda mágica, que vale duzentão, hein? Só não esquece de colocar a hashtag Eu Quero as Moedas Mágicas e do lado a senha que a gente fala aqui, tá bom? Entre 8 e 9 da manhã também, todos os dias a gente fala, certo, time da manhã? Tô torcendo por você. Vai mandando sua mensagem e participando.
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0: É hoje, fã de esportes, dias de final na tela da ESPN. Uma hora da tarde temos o jogaço entre Barcelona e Lyones, aqui pela final da Liga dos Campeões da Europa Feminina. O Barça é tricampeão da competição, enquanto o Lyon tem 8 taças, sendo as maiores campeãs do torneio. A final vai ocorrer em Oslo, capital da Noruega, e terá transmissão exclusiva da ESPN. Na Itália, a Inter de Milão, já campeã, visita o Bolonha para encerrar o campeonato com chave de ouro. A partida rola a 1 da tarde deste sabadão. A partida também vai ter uma transmissão exclusiva no Disney Plus. E ainda na Europa temos a rodada final de La Liga, com o Barcelona mais uma vez campeão espanhol. A rodada se encerra às 4 da tarde, com todos os jogos passando simultaneamente. E todos os jogos vão ter transmissão no Disney Plus.
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2: Bom dia, time da manhã, por aqui Suzana Abreu, vamos juntos na melhor 91.3, é a rádio que você ouve, qual é? 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É tudo!

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0: 3991-30. Quem tá aqui mandando mensagem que eu não aguentei? O André Dias falou, cadê a vinheta, Su? Cada música aqui que você toca, já tá quase apertando aqui pra enviar. Você já tá preparado com a hashtag? Ah, gosto assim como esse time da manhã tá aqui junto comigo. A hashtag você já sabe, essa TV é minha, mas o seu nome completo, né? Um beijo também pro seu pai, que tá na casa dele. Oh, um beijo pra você, seu Leonardo. Obrigada pela sintonia, viu? Tá um pouco gripada, é isso? Beijo pra você, melhoras? Bora que bora. Eu sei que vocês estão esperando esse sinal pra mandar a hashtag, porque, já pensou? Você tem aí a chance de levar uma Smart TV 60 polegadas pra assistir o maior campeonato de futebol que tá chegando, hein? Além disso, tem um ano de assinatura do Disney Plus. Inclusive, um beijo a todos que estão curtindo a gente através do Disney Plus. Tô aqui, ó. É o Suzana Abreu, hein? É o Suzana Abreu. Tô aqui mandando beijo pra todo mundo. Não só no Disney Plus, pra você que tá no trem, metrô, nas ruas, motorista de táxi, aplicativo, todo mundo tá sintonizado. Afinal, cada vez mais gente chegando aqui nos 91.3. Você quer o sinal? Quer o sinal? Agora vale!
1: Torcida!

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0: Rádio Disney é tudo, Tiaguinho, aqui encerrando essa primeira parte comigo, porque já já vem 60 minutos direto de música aqui com o MV que já tá aqui.
1: Fala, Suzana, cheguei!
0: Chegou, tudo certinho?
1: Tudo certinho, tudo ótimo, escapando desse friozinho.
0: Nem fala, olha que a visão aqui dos nossos estúdios não tá muito bonita,
1: não,
0: né?
1: Tá, tá, não cinza.
0: Tá cinza. Máxima pra hoje, 19 graus, agora a gente tá quase na máxima, tá 18, olha só.
1: Que delícia, que beleza. Bora lá esquentar com muita música, então.
0: Muita música e muita moeda mágica, porque eu sei que entre 4 e 5 da tarde tem mais uma senha.
1: Sim, a galera tá esperta. Quero ver, hein? Todo mundo geral anotando essa senha, mandando 943-99-9130 e participando junto com a gente. Quem sabe, moeda mágica não vai pra você.
0: Exatamente. Então fica ligado aqui com o MV, porque eu tô indo embora. Obrigada aí. MV, segue aí com 60 minutos direto e ranking e muito mais, né?
1: Muito mais. Simbora, vamos nessa.
0: Simbora. Mas antes de eu ir embora, deixa eu falar quem se deu bem. Par de ingressos pro Família no Parque foi a Maria Beatriz Figueiredo Neves, final do telefone 9030.
1: Aê! Aê!
0: Parabéns, viu? Produção, entra em contato. Então, agora eu fui. Beijo pra você, MV.
1: Beijo!
0: Fui! Te espero segunda-feira, aqui a partir das 6 da manhã, no Despertador Rádio Disney com o Serginho Bralli. 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
1: Simbora então, continuando com a melhor playlist do seu final de semana. Prazer, sou Marcos Vinícius, MV. Tô contigo até às 5 da tarde com toda a alegria que você merece. Sempre deslizando com muita música boa e aquele presentão também. 4 ingressos para a Cidade da Criança. Diversão garantida com brinquedos, fazendia e muita aventura. Seu nome completo no nosso WhatsApp e boa sorte. É tudo!
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Rádio Disney é tudo Rihanna com Stay, meio dia 25, excelente tarde pra geral. Muito obrigado pela sua companhia aqui junto com a gente no 943-99-9130. Tá valendo, hein? 4 ingressos para a Cidade da Criança, diversão garantida com brinquedos, fazendinha e muita aventura. Simbora! Nilda Conceição participando já junto com a gente, forte abraço pra você. William Santos também junto com a gente, obrigado pela sua participação. Então bora, se você tá afim, só vem. 943-99-9130 e já prepara aí também. Hashtag essa TV é minha, mais seu nome completo. Torcida Rádio Disney, sinalzinho tá chegando. Bora curtir Terry Swings, Lose Control.

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Na playlist do Super Expresso Rádio Disney, 4 ingressos, hein? Para a cidade da criança. É diversão garantida para toda a família. Simbora aqui no nosso WhatsApp com o nome completo para você concorrer no final do Super Expresso Entrego. Quem já garantiu participação? Fábio Eduardo da Silva. Um abraço para você, meu querido. Aline Rossi Rodrigues participando junto com a gente. Beijo no seu coração, minha linda. Ela que é de Mauá. Fica aí também um forte abraço para toda Mauá, para todo o ABC Paulista. Cada vez mais gente vindo aqui para a Rádio Disney curtir a melhor playlist. Então vamos nessa. Felipe Araújo, espaçosa demais. Boa

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0: Tudo Nath Roots, fechando o Super Expresso.
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0: E como prometido, bora entregar 4 ingressos para a Cidade da Criança, diversão garantida com brinquedos, fazendinha e muita aventura. Atenção, você que participou, mandando o nome completo, final do telefone, 9893. Sim, sim, você, Letícia Vitória Alves Barbosa, ganhou. Parabéns, nossa produção entra em contato com você para você retirar então esses ingressos e curtir demais. Muito obrigado a todo mundo sempre que participa junto com a gente. Tamo junto. Ô Marco Luque, chega mais.
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2: A Rádio Disney não para e a gente também não. Para continuar a sua programação, Together no ar. Vamos de pergunta?
3: Olha a mensagem,
4: hein? Oi, Rádio Disney, meu nome é Gleida, moro na Zona Sul. Marco Luque, me ajuda, meus pais são 2 adolescentes que não conseguem se falar, eles falam por e-mail. Como eu faço pra eles amadurecerem?
2: Gira essa roleta, gira.
1: Mary Help.
5: Ah, Gleida, amiga, tá reclamando de boca cheia, né? Agradeça aos céus por eles ainda estarem se falando, minha filha, nem que seja por e-mail. Eu tô casada tem nem 2 anos, já estamos sem assunto aqui em casa, porque falta mesmo, amiga. Eu fico imaginando esse casório que dura 5 vidas, pelo amor de Deus, tem que ser por e-mail mesmo, né? E torcendo pra mensagem cair no spam da vida ainda, e eu nem saber que chegou. Dá super certo, 0 briga, tá? Deixa assim, Glenda, casamento é meio complexo mesmo, tá? Fica com a gente aqui, já tem mais Together, aqui na Rádio Disney, bebê, 91.3.
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1h17, uma boa sorte pra você que tá mandando o seu nome completo. Sim, tá valendo o voucher Kita de R$250. Geral querendo, e você não vai ficar de fora, né? Bora participar! Como ela, Flávia Luna Macedo, da Vila Dalila. Cada vez mais gente vindo aqui pra Rádio Disney. Muito obrigado pela sua companhia. A Flavinha mandou aqui, ó. Gostaria muito de ganhar esse voucher. Estou trabalhando hoje e gostaria de chegar em casa e não fazer a janta. Ah, que beleza, hein, Flávia? Bom demais. E você não quer fazer a janta também, não? Então vem pra cá, 943-99-9130. Simbora nessa participação com seu nome completo, nesse voucherzito. Despacito chegando por aqui também, Luiz Fonsi. Excelente tarde pra você. Bora curtir este sabadaço juntos aqui nos 91.3.

0: Rádio Disney é tudo, Maroon 5, Payphone, 1h28, boa tarde pra você, meu parceiro Adilson de Andrade Moura, participando junto com a gente, ele que é de Interlagos, cada vez mais gente vindo aqui pra Rádio Disney, forte abraço pra você, muito obrigado pela companhia, e claro, forte abraço pra todo Interlagos também. Paloma Alcântara participando junto com a gente, mandando o nome completo aqui no 943-99-9130, tá valendo, né? Voucher, quita de R$250, quer também? Quer? Vem com o nome completo. Bora, você que vai curtir a virada cultural que acontece nesse final de semana. Há algumas dicas, hein? Super importantes pra você. O que levar? Documentos, garrafinha de água, snacks lacrados e carregador de celular. O que não pode? Garrafas de vidro, objetos cortantes, skates, capacetes e bastão de selfie. E pra sua segurança, use doleira e combine um ponto de encontro com os amigos, como a bilheteria do Museu do Ipiranga, por exemplo, aberto para visitas sábados e domingo das 10 às 4 da tarde.
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0: Vamos juntos então neste sabadaço bom demais na sua companhia. Marcos Vinícius MV por aqui até às 5 da tarde. Simbora com a melhor

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1: É agora, torcida Rádio Disney, simbora aqui pro 943-99-9130 com a hashtag Essa TV é Minha, mais o seu nome completo. Terça-feira, hein? Mais um ouvinte Rádio Disney leva um ano de assinatura do Disney Plus pra ouvir e assistir a Rádio Disney o tempo todo, não desgruda não. E claro, Smart TV 60 polegadas, bom demais. Quero você junto com a gente aqui, hein? Simbora explodir este WhatsApp. Miles Smith chegando por aqui.

0: Simone Mendes, Pedro Pecado, 1:54 da tarde, bora, que é agora a hora de descobrir quem leva. Voucher quita de R$250, mandou nome completo, participou aqui no nosso WhatsApp, obrigado em geral. Bombando esse WhatsApp, coisa linda demais. Você, final do telefone, 8659, aê! Carolie Carla de Oliveira, parabéns, parabéns, se deu muito bem. Nossa produção entra em contato com você para você retirar este voucher então, hein? Parabéns e obrigado todo mundo que sempre participa junto com a gente.
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0: Se você curte Star Wars, tem filmaço estreando nos cinemas. O Mandaloriano e Grogu tem tudo pra virar programa certo pra quem gosta de aventura em uma galáxia muito, muito distante. É a dupla que já ganhou a galera na série The Mandalorian, do Disney Plus. Agora em uma missão nova, no meio da bagunça depois da queda do Império. Eles devem achar os esconderijos dos senhores da guerra imperiais espalhados pela galáxia. E tem um extra que chama atenção. Além de Pedro Pascal e de volta como protagonista, o filme ainda traz Sigourney Weaver no elenco. Ou seja, ação, ficção científica e muita nostalgia num pacote só. Então se liga, porque Mando e Grogu voltam pra provar que a galáxia de Star Wars ainda guarda muita história pra contar.
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0: Rádio Disney 1:56, bom sabadão.

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1: Vamos nesse sabadão juntos com toda a alegria que você merece. Eu sou Marcos Vinícius MV e chegando por aqui para curtirmos Ranking Rádio Disney. É tudo!
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1: Simbora então, e tá valendo um par de ingressos para a sessão exclusiva O Mandaloriano e Grogu, que ocorrerá dia 29 de maio no Shopping Bourbon às 9 horas da noite, com pipoca e refri na faixa. Sessão de cinema exclusiva apenas para ouvintes Rádio Disney. Bora? Nome completo então no nosso WhatsApp para você concorrer.
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Felipe e Rodrigo estão fechando o álbum Velhos Hábitos com duas faixas inéditas, Temporais e Vagabundagem. O projeto já virou destaque no sertanejo em 2026, com hits que caíram no gosto do público. As novas músicas trazem histórias de despedida, saudade e tentativa de seguir em frente, claro, com um bom modão. Bora curtir eles então, Felipe e Rodrigo. Gosta de rua.

Copa do Mundo de 2026. A faixa chega com Burna Boy e mistura pop latino com afrobeats em uma sonoridade global que combina com o torneio disputado em 3 países. É mais um capítulo de Shakira em um dos maiores palcos do esporte. Bora curtir! Parceria dela com Beyoncé, Beautiful Liar.

0: tarde pra você, esse é o Ranking Rádio Disney. O Ian, na 17ª posição, ele ganhou, hein, uma posição da semana passada para esta. Muito bem, você quer pedir a música do seu artista favorito, quer ele na primeira posição, tem que participar. 943-99-9130. Thiago Oliveira Dias participando junto com a gente, forte abraço pra ti, meu querido. Maria Luciana de Carapicuíba também participando, geral querendo em par de ingressos para a sessão exclusiva, sessão de cinema exclusiva para o Vintes Rádio Disney. É a família Rádio Disney com uma sessão só nossa, hein? Bora lá pra assistir o Mandaloriano e Grogu, que ocorrerá no dia 29 de maio no Shopping Bourbon, às 9 horas da noite. Claro que tem pipoca e refri na faixa. Quero seu nome completo, então, no nosso WhatsApp pra você concorrer. Boa sorte!
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3: Seguimos neste sabadaço, 18 graus na cidade de São Paulo. E bora curtir a melhor playlist do seu rádio. Eu sou Marcos Vinícius, MV, e esse é o Ranking Rádio Disney. Desfile das campeãs. Só vamos! É tudo!
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2: Danilo e Davi seguem em alta com o projeto Aliança, que já passou de 120 milhões de streams. Agora a dupla apresenta o volume 2 do DVD com 5 novas faixas, entre elas a inédita Eu Não Sou Terapia, escolhida para ganhar destaque na internet. Esta semana, inclusive, eles estiveram aqui na Rádio Disney para a gravação do Rádio Disney Sessions, que você assiste em breve no nosso canal no YouTube, Rádio Disney Bra.
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3: Eu acho que você tem que mandar aquela mensagem, mas manda o que tá no seu coração, porque se fosse eu falaria mais ou menos assim.
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em 4 anos, hein? O Septeto ainda concorre em 3 categorias, incluindo Artista do Ano e Melhor Artista de K-Pop. A expectativa dos fãs aumentou ainda mais, porque o grupo também vive um novo momento de destaque nas paradas. Bora curtir Savage Love, BTS aqui na melhor playlist do seu final de semana.

0: Tudo Bad Bunny de TMF, 2h51, esse é o Ranking Rádio Disney Desfile das Campeãs, hein? Você que votou a semana inteira, fez seu pedido no 943-99-9130. Bora então curtir agora as 20 mais pedidas aqui, o nosso ranking. Tava valendo, par de ingressos para a sessão de cinema exclusiva, ouvintes Rádio Disney, o Mandaloriano e Grogu, que ocorrerá no dia 29 de maio no Shopping Bourbon, às 9 da noite. Claro, pipoquinha e refri também juntos, hein? Quem vai pra essa sala apenas pra família Rádio Disney, mais uma experiência incrível que você curte aqui junto com a gente. Você, final do telefone 5619. Aê, Débora Venâncio Serro, parabéns, se deu muito bem, hein? Nossa produção entra em contato com você pra você retirar esses ingressos e curtir demais então essa sessão exclusiva junto com a família Rádio Disney. Obrigado geral que participa sempre com a gente. 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
0: 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Boa tarde.
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2: 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Vamos nessa, minha gente, com toda a alegria que você merece aqui nos 91.3. Tem o Kit Giovanna Baby com spray hidratante e colônia desodorante.

0: você participar. Simbora que o ranking Rádio Disney continua. 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
0: Dua Lipa fechou a era Radical Optimus em grande estilo. A cantora transformou os últimos shows da turnê, gravados na cidade do México, em um filme concerto e também em um álbum ao vivo. O vídeo já está no YouTube e o disco nas plataformas. Então bora cantar com ela, Dua Lipa, Don't Start Now.

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0: Luiz Tomlinson contou em entrevista exclusiva à Rádio Disney que está muito animado para a turnê do álbum How Did I Get There e prometeu um show gigante com surpresas especiais. No Brasil, as apresentações serão em 6 e 7 de abril de 2027, no Suhai Music Hall. Ele também disse que vê a turnê como uma grande celebração. Adora o carinho dos fãs e reconhece que eles são essenciais em sua trajetória. Entre as collabs dos sonhos, citou Young Blood. Confira os principais trechos do bate-papo em nossas redes sociais, arroba Rádio Disney Brasil. E vem pra cá, 943-99-9130 com seu nome completo, porque tá valendo kit Giovanna Baby com spray hidratante e colônia desodorante. E agora bora com ele, Luiz Tomlinson, Lemonade.

0: 15, uma excelente tarde de sábado pra você, muito obrigado pela sua companhia. Andréia Benedito Alcântara participando junto com a gente, ela que é de Itaquaquecetuba, forte abraço toda Itaquá. Edmilson Vitorino Alves participando também, é isso aí, não desgruda não, hein? 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

0: 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Bom sábado. 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
15: Vamos nessa, vamos juntos então aqui nos 91.3 com aquele kitaço pra você em kit Giovanna Baby com spray hidratante e colônia desodorante. Giovanna Baby é uma história de amor e carinho. Nossa essência é o amor. Simbora, nome completo no nosso WhatsApp. Seguimos com o ranking Rádio Disney, posição 6 chegando por aqui. É tudo!
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1: Vocês precisam admitir alguma coisa.

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1: Luan Santana fez o Rio de Janeiro cantar forte com a turnê Registro Histórico, que celebra seus 18 anos de carreira. Diante de 45 mil pessoas, o cantor relembrou grandes sucessos e ainda surpreendeu ao chamar Rick Martin para gravar ao vivo a faixa Estranho. No show, ele também anunciou uma apresentação em Lisboa.
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1: Lady Gaga lançou Mayhem Haken, um filme concerto e também um álbum ao vivo que chegou com exclusividade no Apple Music. O projeto registra um show feito em janeiro em Los Angeles, numa plateia pequena e sem celulares, hein? A apresentação traz uma nova leitura das faixas do disco Mayhem. Então bora, aumenta o volume pra ela. Lady Gaga chegando por aqui. Paparazzi.

0: Muito obrigado a todo mundo que mandou o nome completo aqui durante o ranking Rádio Disney. Tava falando kit Giovanna Baby com spray hidratante e colônia desodorante. Giovanna Baby é uma história de amor e carinho. Nossa essência é o amor. Quem leva, hein? Atenção você. Final do telefone 0527. Sim, você ganhou. Maria Aparecida Rocha Silvestre. Muito obrigado. Nossa produção entra em contato com você pra você retirar esse kitaço, hein? Com spray hidratante, colônia desodorante. Fala sério, é tudo!
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1: O Campeonato Brasileiro está pegando fogo, hein? 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O destaque é um jogo que deve ser um dos mais importantes do ano. Às 9 horas da noite, o Flamengo recebe o Palmeiras no Maracanã. 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
1: Rádio Disney 3:58, boa tarde.
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4: Vamos nesse sabadaço com toda a alegria aqui nos 91.3, neste friozinho, 18 graus na cidade de São Paulo. Ai, ai, ai, hein? Então aumenta o volume do seu rádio, bora esquentar. Valendo par de ingressos para o lançamento de um Mandaloriano e Grogu, junto com uma orelha do Grogu também, hein? Nome completo no nosso WhatsApp. Boa sorte! Rádio.

0: 14, boa tarde. Seguimos juntos aqui em Torcida Rádio Disney. Seguimos juntos e claro que vai ter um sinal pra você participar, concorrendo a um ano de assinatura do Disney Plus, pra você ouvir e assistir a Rádio Disney o tempo todo. Bom demais, hein? Obrigado pela companhia de geral aí que tá curtindo no Disney Plus. E tem também Smart TV 60 polegadas. Torcida Rádio Disney já no clima do maior campeonato de futebol do mundo. Quando você ouvir o sinal Torcida Rádio Disney, você vai mandar a hashtag essa TV é minha, mais o seu nome completo pro 943999130. Tá com tudo pronto aí, tudo preparado, porque escuta só quem chegou.
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0: No Story of My Life, 4h26. Boa tarde pra geral participando junto com a gente no 943-99-9130. Cadê você aqui, hein? A Daniele já tá garantindo a participação dela. Daniele Ferreira Rocha, beijo no seu coração, queridona. Everaldo Gomes Costa também junto com a gente, querendo par de ingressos para o lançamento de um Mandaloriano e Grogo, junto com uma orelha do Grogo, hein? Vai ficar no estilo pra curtir este lançamento. Simbora? Nome completo então, 943-99-9130. 31:30, te espero.
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mágica. Será que é você que leva de hoje? Será? Então quando você ouvir a senha, manda pro WhatsApp da Rádio Disney a hashtag Eu Quero as Moedas Mágicas junto com a senha pra você concorrer. Simbora! 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

0: É tudo Shakira, Hips Don't Lie, 4h42.
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0: Chegou a hora, hein? Seguinte, vem pra esse WhatsApp 943999130 com a hashtag Eu Quero as Moedas Mágicas, mais a senha que eu vou te contar agora. Atenção, hein? A senha é rádio. Repetindo, rádio. Agora só vamos, hein? Quem sabe hoje você não leva uma moeda mágica, hein? Toda a torcida aqui. Simbora curtir agora Benson Boom, Beautiful Things.

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0: Mainco, 4h55, boa tarde pra você. Quem vai levar, hein, par de ingressos para o lançamento de um Mandaloriano e Grogu, junto com uma orelha estilosíssima do Grogu? Vai chegar arrasando demais, né, sim. Atenção você que mandou nome completo aqui no nosso WhatsApp, final do telefone 1251, você mesmo, meu parceiro, José Antônio, é isso aí, você ganhou. Parabéns, José, nossa produção vai entrar em contato com você para você poder... Pra você poder retirar esse ingresso aqui, tá bom? Esses ingressos, e não só os ingressos, mais uma orelha do Grogu super estilosa. É ou não é, meu parceiro Marco Aurélio?
1: MV, boa tarde. Boa. Com certeza, com certeza. Parabéns, José!
0: Aê, meu querido. Tamo junto, é isso mesmo.
1: Bora que bora.
0: Bora que bora. Obrigado a todo mundo que participou junto com a gente aqui, mandando o nome completíssimo aqui no nosso WhatsApp. Já tem mais presente. E você que mandou também a senha pra abrir o baú do Tesouro Rádio Disney, já, hein?
1: Aquela é com o homem aqui, ó. Moeda mágica sensacional de 4 oncinhas.
0: Aham.
1: Uhum. Oh, uma moeda mágica salva a pele, hein?
0: Rapaz, hoje, bom sabadão demais, né?
1: Chuvoso, hein?
0: Oh, bom demais, oh, né? Marco Aurélio já fez até o treino de braço pra abrir esse baú, viu? Tá preparado. Marcão chegando por aqui, eu sou o MV, Marcos Vinícius, fico por aqui, mas antes, bora contar uma de games aqui, Marcão? Vambora?
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0: O Roblox vai mudar as regras para contas de menores de 16 anos a partir de junho. A plataforma criou novas categorias por idade para tentar deixar a experiência mais segura. Crianças menores de 9 anos terão mais limites e comunicação desativada. Já quem tem entre 9 e 15 anos vai acessar jogos adequados para essa faixa etária. A empresa também vai usar verificação de idade com selfie e documento. Prontinho. Tá, gera todo mundo informado. Agora, né, Marcão?
1: Muito bem, muito bem.
0: Posso ir? Tô dispensado,
1: Marcão. Pode estar dispensado, MV.
0: Então, show de bola. Fique
1: te
0: agora
1: vejo
0: com
1: domingo,
0: ele.
1: Domingo, no auditório.
0: É isso aí. Fico com ele, então, Marco Aurélio, Marcos Vinícius, MV. Retorna, hein? Próximo final de semana, sempre juntos, aqui nos 91.3. Até mais,
1: bom
0: hein?
1: Descanso, mano.
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1: Rádio Disney 4h58 em São Paulo.

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8: Bora, galera do bem. Agora 5:01 em São Paulo. Ótima tarde pra você que tá aqui nos 91.3 da sua Rádio Disney. Tudo certo por aí? Por aqui tudo tranquilo. Prazer, eu sou Marco Aurélio. Tamo junto até às 10 da noite. Sabadão chuvoso, 23 de maio de 2026. Bora que bora. Aumenta o volume, tem muita música legal na playlist. Tem vários presentes, tem muitas promoções. Ó, fica à vontade aqui, tá?

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0: Rádio Disney, agora 5h25. Boa tarde.
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Galera do bem, seguinte, nessa hora eu tenho pra você aqui, ó, par de ingressos pro Super Tenda, bacana, vai rolar dia 30 de maio, o Super Tenda, o evento imperdível e apoio da Rádio Disney, par de ingressos tá na mão pra você, manda ver lá no 943-99-9130, nome completo, participa, boa sorte, final da hora tem o sorteio.

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0: Expo nessa hora. Galera do bem, lembra que eu falei que tinha aqui, ó, par de ingressos pro Super Tenda? Aliás, Super Tenda, que evento imperdível, hein? Que festa! Vai rolar dia 30 de maio na Neoquímica Arena, com shows do MC Cabelinho, MC Ariel e muito mais. E a Rádio Disney é a rádio oficial do Super Tenda. E aquele par de ingressos tá aqui, ó. Quem tá levando esse par de ingressos pro Super Tenda é o Emerson Thiago da Costa Cruz, final do telefone 8853. O Emerson, parabéns, Emerson. Cadê o Emerson? Aí, rapaz. Se deu bem, faturou o par de ingressos pro Super Tenda. Aguenta aí que a próxima vai entrar em contato contigo. Fechou?
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0: esperando aquela moeda mágica, né? Anotou a senha, tudo certinho aí? Isso, tá na torcida, vamos lá então. Quem sabe agora não é a sua moeda mágica que vai sair. Aliás, essa moeda mágica, ó, 4 oncinhas, 200, hein? 200 conto cada moeda mágica. Que bacana, pô, ajuda muito. Vamos abrir esse baú agora pra ver quem tá levando então a moeda mágica. Atenção, vamos lá então. Mais uma moeda mágica aqui do baú. Deixa eu abrir aqui o baú, peraí. Aí, agora sim, vamos lá. Quem tá levando, anotou as senhas, tudo certinho, tá esperando a moeda mágica, é você. Atenção, Paulo Souza, final do telefone 5769. Paulão, moeda mágica tá na mão, Paulão. Parabéns, faturou a moeda mágica aqui do Baú do Tesouro, da Rádio Disney. E a produção vai encontrar, vai entrar em contato com você essa semana aí, pra você vir aqui na Rádio Disney e retirar a sua moeda mágica. Fechou? Obrigado pela participação, Paulão. A galera que não faturou nada ainda, ó, não desanima. Tem várias moedas mágicas dentro desse baú da Rádio Disney. E a próxima, com certeza, vai ser a sua.
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0: Vamos lá então, tá sabendo dessa? Ó? Agora o celular e até o relógio podem virar sua passagem no metrô aqui de São Paulo. O sistema começou a aceitar cartões virtuais por aproximação nas catracas, que já participam do projeto piloto. Ah, funciona assim, ó, na prática dá para pagar a tarifa encostando o smartphone ou smartwatch tanto no crédito quanto no débito. Que bacana, né? Agilidade ali, né? A novidade está nas linhas 1, azul, 2, verde e 3, vermelha, com implantação em andamento na linha 15, prata. A ideia é testar como a tecnologia funciona no dia a dia e entender como o público recebe essa facilidade para quem vive na correria, né? Mais uma opção para ganhar tempo na catraca, daquela agilidade, você tá na pressa ali, horário e tudo mais. Muito bacana, muito bacana.
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0: Rádio Disney, faltam 2 minutos para 6.
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0: Bora, galera do bem, agora 6:02 em São Paulo. Tamo de volta aqui nos 91.3. Obrigado aí pela sua sintonia, pela sua companhia. Agora que tal uma hora só de música? O Super Expresso vai começar. E dentro do Super Expresso, ó, tem par de ingressos aqui pra sessão exclusiva de cinema do filme O Mandaloriano e o Grogu, com pipoca e refri na faixa pra você, ouvinte Rádio Disney. 943-99-9130. Boa sorte! É tudo! E agora começa.
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0: Playlist Rádio Disney Wide Awake tá rolando aqui, ó. Super Expresso, são 60 minutos de música pra você ouvir de Rádio Disney. E tá rolando também no Super Expresso, ó, parte de ingressos pra sessão exclusiva do filme O Mandaloriano e o Grogu. Vai rolar dia 29 de maio no Shopping Bourbon às 9 da noite. Ó, sessão exclusiva de cinema pra você ouvir de Rádio Disney com pipoca e refri na faixa. 943-99-8130, nome completo no WhatsApp, Rádio Disney. Participa lá, boa sorte.
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Rádio Disney é tudo, Matheus e Cauã, na playlist Rádio Disney. Tá rolando aqui, ó, Super Expresso, 60 minutos só de músicas pra você ouvinte Rádio Disney. Parada é a seguinte, ó, tem par de ingressos pra sessão exclusiva de cinema pro ouvinte Rádio Disney, aquela que vem com pipoca e refri na faixa. E dessa vez é o filme Mandaloriano e o Groco, tá? Dia 29 de maio, no Shopping Bourbon, às 9 da noite. Tá afim? Já manda ver no WhatsApp, 943-99-9130. Nome completo, participe, boa sorte!

0: Na playlist Rádio Disney, aliás, fechando aqui o Super Expresso, foram 60 minutos de música pra você ouvir de Rádio Disney. Ó, e o Super Expresso tá de volta a qualquer momento, tá? Agora a parada é a seguinte, tá saindo aquele par de ingressos pra sessão exclusiva de cinema do filme Mandaloriano e o Grogu, sessão exclusiva do ouvinte Rádio Disney. Tem pipoca e refri na faixa, tudo isso dia 29 de maio. Às 9 da noite no Shopping Bourbon, a galera da Radizen lá fazendo festa também, muito bacana, sessão exclusiva, ouvinte Radizen com pipoca e refri. Quem tá dentro dessa, vai curtir o Mandaloriano e o Grogu com pipoca e refri? É a Priscila Caetano Nunes, final do telefone 2926. Parabéns, Priscila! Faturou parte de ingressos, a produção vai entrar em contato contigo. Fechou, Pri?
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0: Não é só pizza não, tá? É título, tricampeonato e orgulho paulistano no topo da América Latina. Ó, é o seguinte, uma pizzaria de São Paulo foi eleita a melhor do continente pelo terceiro ano seguido. E o mais curioso, a cidade ainda colocou outras, né? Duas casas no top 10. Ou seja, quando o assunto é massa, borda leve, forno quente, a capital mostrou que sabe jogar muito bem nesse campeonato. A Legera Pizza Napoletana ficou em primeiro lugar, com QT Pizza Bar em terceiro e Pizza da Moca em sétimo. E tem um detalhe que chama muita atenção, a técnica usada segue o estilo napolitano, né? Massa leve, fermentação natural, forno a lenha a 450 graus, deu até fome, né? Sabadança, chuvinha, friozinho, uma pizza... Aliás, ô produção, quem passou essa nota pra ler agora? E a fome, como fica aqui?
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0: Rádio Disney, agora 7:00 em São Paulo. Boa noite.
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15: Tamo de volta, galera do bem. Nessa hora aqui tem voucher do Burger pra você. 943-99-9130, nome completo no WhatsApp, Rádio Disney. Vai lá, boa sorte.

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2: Mais amor e menos drama. Né? Não é melhor? Eu acho.

0: Paulo, em São Paulo, tá rolando a Virada Cultural Paulista 2026. Meu, sensacional, festa em todo canto da cidade, tá? Tem 21 palcos principais, 5 no centro histórico, como Vale do Anhangabaú, República também. Tem 16 espalhados pelos bairros, Zona Norte, Sul, Leste, Oeste. Recebe grandes estruturas em locais como Butantã, Guaianazes, Freguesia do Ó e Capela do Socorro. E além disso, tem unidades do Sesc e Céus também recebendo diversas atrações. É a Virada Cultural 2026, tá rolando nesse fim de semana aqui em São Paulo. E um lance bem bacana, trens e metrô 24 horas, tá funcionando hoje e amanhã, imperdível. Ó, nessa hora aqui tem voucher da hamburgueria Burger pra você, vai bem, né? Estempinho, friozinho, né? Chuvinha, hambúrguer da Burger, sensacional, imperdível. 943-99-9130, nome completo no WhatsApp, Rádio Disney, manda lá, porque no final da hora sai o sorteio. Boa sorte!
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0: Rádio Disney, agora 7h26 em São Paulo.
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Rádio Disney é tudo Vanessa Carlton na playlist Rádio Disney até o Seth Meyers. Agora faltam 19 minutos para as 8 horas da noite. Ótima noite de sabadão para você que está aqui nos 91.3.

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0: você, Hello na playlist Rádio Jeans, hein? Galera, também agradecer a todo mundo que participou nessa hora aqui. Muita gente querendo esse voucher da hamburgueria Burger. Sensacional, né? Com esse friozinho, sabadão à noite, aquela fome. Nossa, hambúrguer vai muito bem. Quem tá levando aqui o voucher do Burger é você, o William Pereira, final do telefone 5397. Cadê o William? Levanta a mão aí, William. Parabéns, William! Faturou o voucher aqui do Burger. E é o seguinte, a produção vai entrar em contato contigo para você passar aqui na Rádio Disney e retirar o seu voucher, fechou?
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0: Bom, o Campeonato Brasileiro tá pegando fogo, né? Hoje, sabadão, iniciamos a 17ª rodada em seu penúltimo jogo até a parada para a Copa do Mundo. O destaque de hoje é um jogo que deve ser um dos mais importantes do ano, né? Logo mais, daqui a pouquinho, às 9 da noite, o Flamengo recebe o Palmeiras no Maracanã e o Verdão está 5 pontos à frente do adversário com um jogo a mais. Então, vamos ver o que vai rolar nisso daí, né? Bom, e também às 9 da noite temos um duelo absurdo na NBA. Cleveland Cavaliers com

0: New York Knicks se enfrentam pelo terceiro jogo das finais da Conferência Leste, tá? O confronto é uma melhor de 7 e está a 2-0 para o Knicks. O jogo agora é em casa do Cavs, né? E também será transmitido pela ESPN 2 e no Disney Plus também. Fechou? 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
1: Rádio Disney, faltam 2 minutos para as 8 da noite.
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1: Bora, galera do bem, tamo de volta, 8:02 em São Paulo, ótima noite de sabadão pra você que tá aqui nos 91.3, obrigado aí pela sintonia. Ó, nessa hora aqui eu tenho pra você par de ingressos pro Família no Parque, sensacional, infláveis gigantes, tirolesa, muita diversão pra você curtir com a família toda, tá? 943-99-9130, nome completo no WhatsApp, Rádio Disney, participa lá e boa sorte. 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
2: Eu acho que você tem que mandar aquela mensagem. Mas manda o que tá no seu coração. Porque se fosse eu falaria mais ou menos assim.
3: Ei, boa noite. Antes de te bloquear, eu só vim te dizer que a partir de hoje pode tocar o terror, fazer o que quiser fazer. A boca é sua, curte suas farras. Sinto mais nada.
2: Não, apaga.

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Agora 8h24 em São Paulo. Ó, deixa eu lembrar, né, que tá rolando a Virada Cultural 2026. Sensacional. Vários shows espalhados por toda a cidade. E uma dica pra você, o que levar na sua mochila aí, né? Leva apenas o essencial, documentos, protetor solar, capa de chuva, lanches lacrados pra garantir energia. É, água também, garrafinha plástica, uma boa, copo térmico, né? Tá liberada pra hidratação. Atenção, nada de garrafas de vidro, objetos cortantes, capacetes, skates ou famoso bastão de selfie que são proibidos, tá? Pra garantir a segurança de todos na Virada Cultural 2026. Fechado? Agora tem um lance, galera, do bem. Nessa hora aqui, lembra que eu falei? Tem aquele par de ingressos pro Família no Parque. Válido para todos os finais de semana desse mês de maio. Par de ingressos tá na mão pra você curtir com a família

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1: Rádio Disney 8:26 em São Paulo. 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
4: 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Ora, e a cada dia que passa tem mais gente vindo aqui pra Rádio Disney, mais gente chegando aqui nos 91.3

minutos para as 9 horas da noite. Tá valendo nessa hora a par de ingressos aqui pro Família no Parque. Aliás, sensacional, né? Infláveis, gigantes, tirolesa e muita diversão para você curtir com toda a sua família. Válido para os finais de semana desse mês de maio, tá? Par de ingressos pro Família no Parque. Nome completo no WhatsApp, Radizem. Vai lá, 943-99-9130. Participa. Final da hora, sai o resultado. Fechou? Boa sorte!

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0: Essa hora, muita gente querendo aqui esse par de ingressos, né, produção? Cadê aqui? Vamos abrir, atenção, par de ingressos pro Família no Parque. Quem se deu bem tá levando é você, Tatiana Souza Costa, final do telefone 9932. Tatiana, parabéns, Tatiana! A produção vai entrar em contato contigo essa semana pra você passar aqui na Rádio Disney e retirar o seu par de ingressos pro Família no Parque. Fechou? Compro, conta tudo? Calma aí,
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0: A Taylor Swift tá com pressa, mas agora sim, vamos lá. Pode, agora sim, né? Começar falando aqui no Conta Tudo da Taylor Swift, que largou na frente nas indicações do American Music Awards 2026, divulgadas nesta terça-feira. A cantora aparece em 8 categorias e pode ampliar ainda mais o seu recorde de troféus. A premiação acontece na segunda-feira, dia 25, em Las Vegas, com transmissão do Multishow. Entre outros destaques estão Morgan Wallen, Sabrina Carter e Olivia Dean. Agora falando do Suhai Festival Interlagos 2026, que já tem sua programação musical completa, e uma das grandes novidades é Ja Rule, né, que é o rapper americano que faz sua estreia no evento. O festival acontece em dois fins de semana de agosto no Autódromo de Interlagos. Shows do Thiaguinho, Felipe Rett, Ludmilla, Matuê, Bela e Pericles. Os ingressos já estão à venda, então vale se programar para garantir o seu lugar nesse festival, tá? Falando agora da Shakira, além do talento musical, Shakira também chama a atenção fora dos palcos. Desde 1997, a cantora mantém na Colômbia a Fundação Pies Descalços, que já ajudou a criar 22 escolas públicas e apoiar milhares de crianças, professores e famílias. O projeto defende educação de qualidade e mostra como a música também pode inspirar mudanças reais na

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1: 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Boa noite.
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1: Estamos de volta, galera do bem. Ó, a qualquer momento tem um sinal, hein, pra você faturar aquela